maravilha pra você, tá aí a presença de Michael Jackson. Saudoso Michael Jackson, Billie Jean. A programação desta sua 87,9, o Baitaba FM. Antes ainda, rolê pra você, começando o programa Top Play com Desires Last Voyage. Agora 7 horas mais 22 minutos. Vamos.

0: a um rápido intervalo, já já a gente volta com muito mais músicas para você aqui no programa Top Play. Sai daí não.
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3: Muito bem, gente, 7 horas, mais 33 minutos, 7h33, já de volta pra você com o programa Top Play, aqui pelas ondas da 87,9, o Baitaba FM, nesta noite maravilhosa de quinta-feira, dia 7 de maio de 2026.
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3: E agora tem Night Roots, quero ser feliz também.

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1: Maravilha pra você, na melhor programação do seu rádio, tá aí Jota Quest, a voz do coração. Antes ainda, eu rolei pra você Netroots, quero ser feliz também. Agora 7h41, já tem muito mais músicas pra você.
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4: Muito bem, 7:50, já de volta para você com o programa Top Play, aqui pelas ondas da 87,9. Nesta noite maravilhosa de quinta-feira, hoje, dia 7 de maio de 2026. Olha, não esquecendo que sabadão em Aurelino Leal tem a grande celeste em homenagem ao Dia das Mães, viu, gente? Ali na área do posto Brasil 500, na entrada de Aurelino Leal, você já vê, já vai ver lá, né? No sabadão, dia 9, a partir das 21h30, 9h30 da noite, já vai estar acontecendo lá a seresta em Aurelino Leal, beleza? Pois é, grande seresta lá em Aurelino Leal, alusivo aí ao Dia das Mães.
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4: E agora tem Bruno Messi.

0: Muito bem, gente, tá aí pra você na programação 10 da sua 87,9, fechando com chave de ouro a programação 10 da sua 87, programa Top Play, com essa belíssima canção Flávio José, A Natureza das Coisas. Vamos também de 8 horas, programa Top Play, fica por aqui, de volta agora amanhã. Daqui a pouquinho, um programa mais romântico do rádio brasileiro, programa Free Love.
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0: Muito bem, gente, agora 8 horas mais 10 minutos, 8:10. A partir de agora até às 22 horas, começando para você o programa mais romântico do rádio brasileiro, programa Free Love. Nesta noite maravilhosa de quinta-feira, dia 7 de maio de 2026. Obrigado a todos pelo carinho da audiência, para você sempre ouvindo a nossa programação. Forte abraço a todos vocês. Mandar um abraço para minha amiga Maria Viana. Certeza que ela está ouvindo aí, minha amiga Maria Viana, o seu esposo também. Muito obrigado pelo carinho da audiência. Hoje eu esqueci o celular, né, Maria Viana? É brincadeira, pois é, viu? Esqueci o celular, mas eu sei que você está aí ouvindo a nossa programação. Meu amigo Adriano também, sempre ouvindo a nossa programação. A todos vocês ouvindo a nossa programação, muito obrigado pelo carinho da audiência. Até às 22 horas, a partir de agora, o programa mais romântico do rádio brasileiro, programa Free Love.
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0: E para começar o programa Free Love em canção, presença de Hit, Loucura e Mágica.

0: belíssima canção pra você no programa Free Love, Eternal Flame, Bangles. Antes ainda rolei pra você Hit, Loucura e Mágica. Teve também Dalto Muito Estranho. Agora 8 horas mais 23 minutos, 8h23, até às 22 horas, o programa mais romântico do rádio brasileiro, programa Free Love, nessa noite maravilhosa de quinta-feira, dia 7 de maio de 2026. Uma boa noite para você e obrigado mesmo a todos pelo carinho da audiência. Já já a gente volta com muito mais músicas no programa Free Love.
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0: Ok, ok, gente, muito bem. Estamos de volta com o programa Free Love até às 22 horas para você. Lindas canções, músicas do passado, de presente para você, e músicas da atualidade que tocam fundo, lá no fundo do seu coração. De volta com lindas canções e mandar um forte abraço a todos vocês ouvindo a nossa programação, onde quer que você esteja. Uma boa noite para você aí no Armandão, para você no Zitão, pessoal maravilhoso também, sempre ouvindo a nossa programação aí na Gutenberg de Araújo. A você aqui no Alto da Beleza, aqui no Alto da Bela Vista, obrigado também pelo carinho da audiência. Para você aí no bairro Liberdade, o pessoal da Ruinha, Ruinha de Baixo, Ruinha de Cima, a Ruinha do Meio também, tá bom, gente? A todos vocês ouvindo aí a nossa programação, obrigado pelo carinho da audiência. Para você também, internauta, acompanhando aí a nossa programação, através do nosso site, através aí do nosso aplicativo, aonde você estiver, muito obrigado mesmo pelo carinho da audiência. Até às 22 horas, o programa mais romântico do rádio brasileiro, programa Free Love, comigo José Filho, sempre te proporcionando momentos de muita paixão, através de lindas canções, aqui no programa mais romântico do rádio brasileiro, programa Free Love. Chegando agora para você uma belíssima canção no programa Free Love.
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0: Muito bem, gente, estamos de volta aqui no programa mais romântico do rádio brasileiro, programa Free Love. Até às 22 horas comigo, José Filho, sempre te proporcionando momentos de muita paixão pelas ondas da 87,9, Ubaitaba FM. Nesta noite maravilhosa, com certeza, lindas canções para você ouvir e curtir aqui no programa mais romântico do rádio brasileiro, programa Free Love. Manda um forte abraço a todos vocês ouvindo a nossa programação, onde quer que você esteja, com rádio ligado, volume escancarado e com certeza ouvindo a melhor programação do seu rádio. Programa Free Love, o programa mais romântico do rádio brasileiro. Músicas do passado, de presente para você. Obrigado mesmo pelo carinho da audiência. Eu sou José Filho e fico com vocês até às 22 horas no programa mais romântico do rádio brasileiro, programa Free Love.
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